0: a bola.
1: Acho que é o único cidadão do planeta que, durante 26 anos, jogou futebol sem colocar uma chuteira no pé.
2: Essa história de um não jogador de futebol. Não joguei, não fiz um gol, não dei um chute.
0: Ele deu dois piques e sentiu, hein? Botou a mão na perna, pediu pra sair.
3: Há festas, como o primeiro-ministro italiano lá, que muitas orgias.
4: O Carlos Kaiser é jogador de futebol.
5: Aí tu vi na televisão, Kaiser tal, nova contratação depois.
6: Ah, não acredito que ele tá em outro.